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14: Boa tarde, Mariana. 23 graus em todo o país, de norte a sul e ilhas. 23 graus hoje, 23 graus amanhã, para a semana, mês que vem, o verão inteiro.
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1: Bom dia, está ativo há mais de 48 horas o incêndio que começou em Vozela e alastrou-se aos concelhos de Oliveira de Frades, Tondela e Águeda. O fogo já causou 2 feridos graves. Segundo a Proteção Civil, o Comandante Nacional Mário Silvestre fala em condições adversas no combate a este fogo.
2: Este fenómeno, para além das temperaturas, é caracterizado por ventos extremamente fortes, nomeadamente e principalmente durante o período noturno, o que faz com que tenhamos dificuldades muito grandes na extinção dos incêndios durante esse período, ao contrário daquilo que é normal.
1: O incêndio está, nesta altura, a ser combatido por cerca de 1.100 operacionais. E dominado durante a madrugada foi o incêndio, que começou ontem à tarde na zona de Vale de Cobro, em Setúbal. O fogo destruiu zona de mato e esteve próximo de casas, obrigando à retirada de 60 pessoas. No local continuam cerca de 250 operacionais. E por causa do calor, a Direção-Geral da Saúde ativou o nível laranja do Plano Nacional de Preparação e resposta sazonal em saúde será reforçada. A coordenação entre entidades para a rápida mobilização de recursos adicionais sempre que for necessário. Cabo Verde esteve perto de fazer uma vez mais história neste Mundial de Futebol, mas caiu nos 16avos de final. Perdeu por 3-2 com a campeã argentina no prolongamento. Apesar do resultado, o guarda-redes Vozinha, uma das figuras cabo-verdianas, mostrou-se orgulhoso.
3: A nossa equipa lutou, a nossa equipa fez tudo o que era para ganhar o jogo. Não conseguimos, estamos tristes com o resultado.

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0: I think I wanna marry you. Bruno Mars na Rádio Comercial, Alex Warren, Fever Dream. Já a seguir.
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13: Boa tarde, Mariana. 23 graus em todo o país, de norte a sul e ilhas. 23 graus hoje, 23 graus amanhã, para a semana, mês que vem, o verão inteiro.
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0: Bárbara Tinoco na Rádio Comercial. E é aquela altura do ano, não é? Então, Renato, como é que é de bilhetes para o Live? Está aqui a resposta.
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0: Últimos bilhetes para dia 9 e, se estiver atento à Rádio Comercial, já sabe que aqui e ali pode ser que vá pingando. É estar atento. Ou só que lhe digo, Avicii com Aloe Black, Wake Me Up agora na Rádio Comercial.

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0: A Million Dreams é a Pink. Na Rádio Comercial. Tenham um ótimo fim de semana. A música não para, já a seguir com os 4 e meia e Luís Trigacheiro, quem me vê.
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1: É já no próximo fim de semana e se forem concertos, todos eles tão bons como o deste senhor no ano passado, ui, vamos ter um grande Nós Alive. Benson Boone na Rádio Comercial. Beautiful Things.

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3: E agora, Paulo, como vai estar o tempo?
4: Boa tarde, Mariana. 23 graus em todo o país, de norte a sul e ilhas. 23 graus hoje, 23 graus amanhã, para a semana, mês que vem, o verão inteiro.
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Esta, em dúvida, está com a rádio certa. Esta é a Rádio Comercial, em casa, no carro, em todo lado, e com 40 minutos de música seguida. E não é que na semana passada me disseram que eu vou com o ouvinte que ganhou o passatempo do Bruno Mars a Madrid ver o concerto? Como é que eu estou? Histérica, claro. Aqui está ele, Risk It All.

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3: Para o jogo de Portugal também nos anime, sim, vai acontecer na segunda-feira. Portugal vai jogar contra a Espanha às 8 da noite e é assim, eu não posso ver estas coisas. Isto deixa-me muito, isto dá-me cabo dos nervos. Eu fico muito nervosa e eu não sei porquê, é parvo, eu sei, mas é que eu nem ligo assim tanto a futebol, mas isto deixa-me com os nervos à flor da pele e enerva-me. Ai, mas eu estou com esperança. Digo, eu estou aqui com um feeling que eu não sei, alguém me está a dizer coisas e eu estou a sentir que vamos ganhar. Espero que sim. Shakira agora na Rádio Comercial. Esta é a música oficial do Mundial de Futebol deste ano. Dai Dai, será que disse bem? Eu nunca sei se digo bem o nome desta música, mas vamos a isso. Eu sou a Mariana Pinto, estou consigo até às 10.

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É o Ed Sheeran na Rádio Comercial. Eu sou a Mariana Pinto. Obrigada por me ter feito companhia. Amanhã estou de volta, ok? A partir das 6 da tarde, para mais um TNT Todos no Top, aqui na Rádio Comercial. Conto consigo desse lado e conto também consigo para continuar por aí, até porque já a seguir... Ai meu Deus, quem é que vem já a seguir? É o meu Bruninho. Eu gosto tanto dele, a sério. Eu gostava que ele um dia soubesse o quanto eu gosto dele. É o Bruno Mars, toca já a seguir com

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Weasel na Rádio Comercial, que daqui a duas semanas passam pelo Mel Marés, em Matosinhos, na Praia do Aterro. Vai ser um super concerto com a garantia, claro, da Rádio Comercial. 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Agora, Rihanna e Jay-Z na Rádio Comercial. Este é o It's in the Night, até à 1.

0: Cá estão os imparáveis Imagine Dragons na Rádio Comercial e por cá no It's in the Night também não paramos. Aliás, pode contar com a melhor música sempre, sem baladas e com o rádio sempre no máximo, a seguir com o Vitor Clay e também com os Tchaus.
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0: Chama-se Love Tonight, o Shows na Rádio Comercial. E que nunca lhe falta amor, pois claro. E a melhor música sempre, que está aqui também na sua Rádio Comercial, todos os dias, a partir da uma, com o Wilson Honrado, que está aí a chegar com mais uma edição do The Weeknd, o It's in the Night. Volta no sábado, a partir das 10 da noite. Para o final, trago-lhe o Miley Cyrus, também os Chutes e Pantapés e o Bruno Mars. Bom fim de semana.
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